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0: João Bosco e Vinícius, Hugo e Guilherme ancorado, 3:24. Boa tarde.
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0: Raimundozão. Que honra demais poder estar aqui, viu?
1: Você tá doido.
0: Obrigado, gente. Obrigado. Obrigado. 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

0: Chega pra cá, Samba de Dom, Cabo de Guerra, 4h55, 3h55.
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Que seleção diferenciada, hein? Ahá, Take On Me, samba de Dom Cabo de Guerra no Tarde 89. Hoje, quintona maravilhosa, 1º de outubro de 2026, eu já estarei hoje com o Tarde 89. Tivemos um problema técnico mais cedo, mas graças a Deus, tudo já foi resolvido. E você pode continuar participando com a gente. Nosso WhatsApp está liberado, 88068468. Vamos ao break e já eu volto com muito mais. Não sai daí.

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apresentando o TR de 89. Já já temos o link de hoje. Vamos falar do mundo dos famosos. O que é que tá rolando por aí, por lá, hein? Então, ó, conecte com a gente através das nossas redes sociais. Siga a gente através do nosso Instagram, tá? 9FM89.3. 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Tarde 89. Chega pra cá, Maneva. Regue sua fé.

0: Cidade Negra, a estrada no TR de 89.
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0: E, gente, já imaginou você pagar milhões de reais para a construção do seu sonho e essa construção ficar parada? Pois é, foi o que aconteceu com Matheus, com Cauã da dupla com Matheus. Cauã da dupla com Matheus desabafa após pagar 7,5 milhões por obra parada em mansão. Gente, já pensou, hein? Cauã da dupla com Matheus desabafa após pagar 7,5 milhões por obra parada em mansão. Olha só que situação, hein? O sertanejo Cauã da dupla com Matheus expôs nas redes sociais o drama que vive com a obra do seu novo lar, uma mansão em Alphaville, na Grande São Paulo. Segundo o artista, o projeto da casa está parado após mais de 7,5 milhões terem sido repassados à construtora contratada por ele para fazer essa obra. O terreno da mansão, que é avaliado em 15 milhões de reais, fica localizado no condomínio Tamboré 2. Cauã contou que a situação com a construção do imóvel se arrasta há quase 3 anos. O nome da construtora não foi revelado pelo artista, mas Cauã não deixou de relatar a frustração com essa situação. Deveria informar, né? Para outras pessoas também não acontecer essa mesma questão. As pessoas não caírem nesse golpe. Imagina, passar 3 anos, você pagar para fazer uma obra lá na sua mansão e a construtora não aparecer lá, abandonar a obra. Já pensou? Pois é, o sertanejo expôs ainda que um carro da empresa ficou parado por horas na frente da casa da família dele. Olha que situação, hein, gente? E aí, o que é que você faria com essa situação? Mas a gente espera que isso se resolva o mais rápido possível para que ele não continue nesse prejuízo.
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0: A gente ouve agora Matheus e Cauã, Gatilho, 4:19.

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E no último link de hoje, seleção de Portugal perde mais de 700 mil de seguidores após saída de Cristiano Ronaldo. Que situação, hein? O perfil oficial da seleção portuguesa já perdeu mais de 700 mil seguidores desde que Cristiano Ronaldo anunciou que deixaria a concentração da equipe nacional na última quarta-feira, após um atrito com o treinador Jorge Jesus. Antes dessa situação vir a público, a conta da seleção portuguesa tinha cerca de 24 milhões e 950 mil seguidores. Agora há pouco, mais de um dia depois, a conta com 24 milhões e 200 mil. Os fãs do Camisa 7 se revoltaram com o desentendimento entre Cristiano e Jorge Jesus. Alguns dos usuários que promoveram o boicote à conta portuguesa alegam que a apoiavam pelo atleta. Vamos entender mais essa situação? Portugal estreou na Liga das Nações, competição europeia que ocorre durante

0: esta super data FIFA, com Cristiano entre os titulares. A partida, a primeira, terminou com a vitória por 1-0 em cima de País de Gales. Jorge Jesus afirma que o combinado era que o atacante não atuasse no jogo seguinte contra a Noruega, mas de última hora informou que CR7 jogaria cerca de 30 minutos no segundo tempo. No entanto, acabou mudando de ideia novamente durante o jogo e desistiu de utilizar o atacante. Já após o apito final, Cristiano foi o único jogador de Portugal a descer diretamente ao vestiário, o que levantou suspeitas de insatisfação. Os burburinhos de desgaste entre os dois foram intensificados após o atacante deixar o treino na última quarta-feira. A ação do jogador foi tomada logo após o treinador português negar qualquer crise com o atacante. Esse foi o nosso último link de hoje, que volta amanhã no Bom Dia Alegria com Alexandre Novaes.
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0: Chega pra cá, Robinho, 02 4:33.

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Está na hora da nossa primeira edição do Furção da Nova, até 6 horas. E 6 horas você fica com Tafarel Miranda e o painel esportivo. E para a gente começar o nosso fim de tarde, ó, eu vou trazer a primeira de hoje com Gal Costa, Baby.

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0: Acabamos de ouvir Blonde, Heart of Glass, Hit, Nesse Avião, O Traje a Rigor. Nós vamos invadir sua praia, 5h40.
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na primeira edição do Free Sound Nova. Agora 5h55, vem aí o painel esportivo com Rafael Miranda. E amanhã te encontro, se Deus quiser, às 2 da tarde, com Tarde 89. E 5 com a primeira edição do Free Sound Nova. Tô indo nessa, boa noite pra você e tchau, tchau. 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

0: Meu muito boa noite para todos vocês que estão com seus rádios ligados aqui na Nova FM, seu mais novo amor. São 18 horas e 3 minutos. Hoje é quinta-feira, dia 1 de outubro de 2026. A partir de agora está entrando no ar o mais completo programa do Rádio Esportivo do Brasil.
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0: A partir de agora até as 19 horas, o nosso compromisso é manter você ouvinte bem informado de tudo o que acontece no esporte de Ibiaú, de nossa micro-região, do estado da Bahia, do Brasil e do mundo. 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
0: Agora já são 18 horas mais 7 minutos aqui na Nova FM, seu mais novo amor. Começando aqui o nosso painel esportivo, show do esporte, notícia no campo do seu rádio. Ó, pedir desculpa pra vocês mais uma vez, aquele probleminha aí com o nosso computador persiste, por isso não tem como, estamos impossibilitados de colocar o áudio da galera que participa aqui do nosso painel esportivo todos os dias no ar. Então, mais uma vez eu peço desculpas a vocês e a gente tá tentando solucionar aqui para que rapidíssimo a gente coloque a participação de todos vocês fanáticos ligados no painel esportivo aqui da Nova. E aqui na abertura, antes que eu esqueça, porque ontem eu fui cobrado, tive a minha orelha puxada pelo Edilson, ele falou: rapaz, eu pedi um alôzinho pra galera aqui do supermercado Compra Aqui, você não mandou, né, Tafarel? Tô na dívida, pago agora. Um abração, gordo Edilson, torcedor do Grêmio. Ariel, torcedor do mais querido e odiado do mundo, Flamengo. Adero, futura prefeita de Aiquara. Ao Franklin, torcedor do Mengão também. E o Cristiano, que é torcedor do Jaia. E os demais funcionários aí do supermercado, aquele abraço, brigadão pela audiência de todos vocês. Sem me esquecer do Bebe Gás lateral. Ei, é lateral mochila. Só leva nas costas. Valeu. Isso não lhe pertence mais, né, Bebe Gás? Torcedor do Mengão também. Grande abraço pra você. Bom, vamos começar falando aqui do Corinthians, que o Corinthians conseguiu suspender temporariamente o pagamento da terceira parcela de 2026 do refinanciamento da Neoquímica Arena. A informação foi publicada inicialmente pelo Meu Timão e depois confirmada pelos demais veículos de imprensa. Essa decisão foi tomada após o clube e a Caixa iniciarem uma renegociação para definir as condições de pagamento da dívida do estádio. E a diretoria corintiana busca alternativas para viabilizar o acordo e reduzir o impacto do débito nas finanças do clube. Entre outras propostas apresentadas pelo Corinthians, já está a possibilidade da Caixa assumir os name rights da Neoquímica Arena, os direitos de colocar o nome, né? E o Corinthians também sugeriu a criação de títulos de capitalização e de ações vinculadas ao Fiel Torcedor, que é um programa de sócios do Corinthians. O corintiano entendeu aqui, né? Tá renegociando uma dívida que já foi renegociada. Ou seja, negociou uma vez, não conseguiu fazer o pagamento, ou não quis fazer o pagamento, e aí, de boa vontade, a Caixa renegocia essa dívida para ver se dessa vez a Caixa não leva um novo calote, né? No pagamento dessa dívida da Neoquímica Arena. Tá difícil, né? Tá muito difícil realmente solucionar o pagamento desse estádio. Meu irmão, fazer estádio no dia de hoje, antigamente você fazia um estádio gastando muito menos, os estádios não precisavam serem tão grandes. Hoje em dia é difícil, aqui no Brasil é complicadíssimo mesmo. Hoje em dia não, de uns tempos pra cá, um estádio que antes custava 500 milhões, hoje 2 bilhões, porque tem que ser tudo padrão FIFA pra não sei o que, bababá. E é problema procurando mais problema. E uma notícia até boa pro torcedor do Corinthians é que o Yuri Alberto falou sobre a expectativa de voltar a jogar. Ele que está afastado dos gramados por conta de uma lesão muscular. Ele não entra em campo desde o dia 30 de julho, quando se machucou na partida contra o Atlético Paranaense. Ele sofreu uma lesão na parte posterior da coxa direita, tentou voltar, né? Fez a transição do departamento médico para os gramados, mas aí perceberam que foi precoce. Fizeram o cronograma, a programação para o Yuri Alberto errada. Resultou em que? O jogador voltou a sentir a lesão e aí desfalca o Corinthians por muito mais tempo. Existe até uma possibilidade dele voltar quando terminar essa data FIFA. Mas ainda, né? Eu diria que é um tanto precoce. O torcedor corintiano não deve nem sonhar com essa volta dele agora, para que não dê nada errado de novo e o torcedor corintiano fique mais um tempinho aí sem ter o seu grande jogador nos gramados.
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0: 18 horas, agora mais 12 minutos, hora certa da Bahia. Vamos aqui seguindo com o nosso painel esportivo, o show do esporte, notícia no campo do seu rádio. 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
0: 18:14. E olha, a bola rolou hoje, que nós estamos em data FIFA, mas a Europa continua ali, realizando a sua Nations League. E olha, lá tem primeira e segunda divisão. E a Alemanha venceu a primeira partida sob o comando do seu novo treinador, Jürgen Klopp. Pois é, 2-0 sobre a Sérvia. Isso pelo grupo 2. Nesse mesmo grupo, a Grécia empatou em 2-2 com a equipe da Holanda. Hoje também na Nations League, grupo 4, a Dinamarca perdeu em casa para Portugal sem o Cristiano Ronaldo. 4 para Portugal, 2 para a Dinamarca. Nesse grupo, o País de Gales venceu a Noruega por 2-1. Só o Brasil que não consegue vencer a Noruega, né, o seu Carlo Ancelotti? É, perdeu outro dia, perdeu hoje de novo a Noruega, só o Brasil que não consegue. Meu Deus! E vale a pena lembrar também a classificação aqui da Nations League para você ficar bem mais informado. Nós temos aqui. Cadê, rapaz? É porque aqui é complicado, né? Certo. Nós temos aqui no grupo A, França e 6 pontos, Bélgica 3, Itália também 3 e a Turquia sem nenhum ponto. Temos aqui. Cadê, rapaz? Temos o grupo aqui, Grécia 7 pontos, Holanda 5, Alemanha 4, Sérvia nenhum ponto. A Espanha no seu grupo tem 6 pontos, seguido da Inglaterra com 3, Croácia também 3 e a Tchequia sem nenhum ponto. Portugal tem 100% de aproveitamento, 9 pontos conquistados, a Dinamarca tem 3, a Noruega 3 e País de Gales agora também 3 pontos ganhos. Temos, cadê? Os principais times da Europa já foram citados aqui nessa classificação da Nations League.

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que vamos, gente boa, já estamos de volta aqui na Nova FM, seu mais novo amor. 18 horas e 20 minutos, hora certa na Bahia. E ó, já deu uma vida aqui pro nosso WhatsApp, então fica à vontade, a partir de agora você pode mandar sua mensagem de texto de voz para o nosso WhatsApp 98806-8468, 98806-8468. Porque tá na hora da gente bater essa resenha esperta que rola aqui no painel esportivo. Bom, vamos começar hoje a 31ª rodada do Campeonato Brasileiro da Segunda Divisão. Temos duas partidas agendadas para a noite desta quinta-feira. 8h30, o Atlético vai enfrentar o Sport Clube do Recife. O Atlético que tá ali na parte debaixo da tabela, 42 pontos. Uma vitória hoje pode dar um ânimo, fazendo com que o time sonhe em lutar ainda por uma vaga na Série B ano que vem. Já o adversário dele, o Sport, tá com 2 pontos a mais. O Sport tem 42 pontos e tá na mesma situação. Precisa vencer esse jogo de hoje para ter um ânimo novo, para continuar brigando para voltar à primeira divisão, a primeira divisão do futebol do Brasil. Ainda na noite de hoje, nós teremos outra partida, Novo Horizontino e Goiás. O Novo Horizontino, que é o quarto colocado, 51 pontos ganhos. Mesmo que vença hoje, vai se igualar ao Vila Nova, que é o líder da competição, mas o número de vitórias, que é o primeiro critério de desempate, o Vila Nova leva vantagem sobre o Novo Horizontino. O Goiás tá bem lá atrás, 11ª colocação, 42 pontos, uma campanha bastante irregular, chegou a liderar o campeonato, mas hoje com 42 pontos, somente vencendo o Novo Horizontino, e o jogo vai ser lá em Novo Horizonte, no interior de São Paulo, para que o Goiás continue sonhando em voltar à primeira divisão. Lembrando aqui a classificação da Série B: Vila Nova 54 pontos, Juventude 53, Fortaleza 52, Novo Horizontino 51, Criciúma 50, Atlético de Goiás 49. Olha como está o campeonato da Série B. Do primeiro para o segundo, um ponto de diferença. E aí vai até o oitavo colocado, a diferença de uma posição para outra é de apenas um único ponto. Ou seja, uma vitória nessa rodada pode mudar tudo nesse campeonato. O CRB e o Operário tem 48 pontos. Sport 44, aí vem, continua. O Cuiabá 43, Goiás, São Bernardo e Atlético 42 pontos, Náutico 41, Ceará 36, Botafogo 35. E na zona do rebaixamento não vai mudar nada. Avaí 30 pontos, Londrina 28, América 17 e a Ponte Preta com 13 pontos conquistados na tabela de classificação. 18 horas e mais 26 minutos, essa é a hora certa da Bahia. 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
0: Vamos que vamos, 18 horas e mais 28 minutos na Bahia. É o Painel Esportivo, show do esporte, notícia no campo do seu rádio que está no ar. Olha, cadê, rapaz? O governo bloqueou as bets, né? Proibiu as bets. Agora, a justiça determina a suspensão da exibição do patrocínio da Fatal Fans no Corinthians. Ei, meu pai. A justiça determinou a suspensão da exibição da marca Fatal Fans num polêmico patrocínio ao Corinthians. A decisão foi tomada na vara da infância e juventude lá de Tatuapé, em São Paulo, em uma ação judicial proposta pelo Ministério Público do Estado. A liminar, né, que é uma decisão judicial antecipada, proibiu que a divulgação da Fatal Fans pelo Corinthians e determinou um prazo de 15 dias para que a marca seja retirada de uniformes, espaços esportivos, canais digitais e outras áreas. E esta decisão determina ainda a adoção de mecanismos eficazes de verificação de idade para restringir o acesso de crianças e adolescentes aos conteúdos do site patrocinador do Corinthians. Eu falava aqui, né? O governo federal, que não tem nada a ver nesse caso, aqui é pedido do Ministério Público lá de São Paulo, tem nada a ver com o governo federal. Mas o governo federal proibiu as bets de um modo geral no Brasil, alegando que famílias estavam sendo destruídas porque as pessoas estavam viciando nesse tipo de aposta. E eu até aqui no comentário citei, ora, e por que a Fatal Fans faz? Porque, para quem não conhece, Fatal Fans é um braço de um site de conteúdo adulto. Um site de acompanhantes. E eu fiquei bobo quando outro dia, né, eu fiquei sabendo que a prostituição, para ser bem claro, gera muito mais dinheiro no Brasil, rende muito mais no Brasil do que o futebol. É isso mesmo, quando a gente fala que o Flamengo, Palmeiras, não sei quem, passou de R$1 bilhão de receitas no ano tal, isso aí. A prostituição gera mais renda do que o futebol. Eu fiquei, como diz o Falcão, parmo com isso. Não é brinquedo não, viu? Agora, e o Fatal, a Fatal aí, né? Fatal Models, que é o nome do site. A Fatal Fans é uma plataforma também da Fatal Models. Falou, né? Que queria bancar o patrocínio master do Corinthians e não tiraria o que já tem, faria mais um, ofereceu 120 milhões, ofereceu pro Flamengo e tal. O Flamengo falou, não houve nenhuma proposta da Fatal Models para estampar sua marca no uniforme do Flamengo.
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0: Vamos que vamos, já tô de volta aqui na Nova FM, o seu mais novo amor. Já estamos agora com 18 horas. Cadê você? 18 horas e mais 39 minutos na Bahia. Seguindo em frente aqui com o nosso painel esportivo, Show do Esporte Notícia no campo do seu rádio, trazendo mais informações. E esta agora em especial para a torcida do Clube de Regatas Vasco da Gama, que vive aquele embrólio. O Vasco entra na justiça para levar jogo contra o Boca Juniors para o Maracanã. É isso mesmo. Esse jogo pela semifinal da Copa Sul-Americana. O pedido de tutela de urgência contra Flamengo e Fluminense Serviços S.A., que é a administradora do estádio, foi encaminhado ao juízo da segunda vara cível da comarca do Rio de Janeiro. A ação acontece após a negativa do consórcio do Maracanã ao pedido formal para levar o jogo para o estádio. Isso aconteceu na segunda-feira passada. E a justificativa da gestão do estádio perpassa as condições ruins do gramado do Maracanã e a sequência de jogos dentro do estádio. E a argumentação feita pelo Vasco, o clube alega que a busca pelo Maracanã não é somente uma preferência esportiva por um estádio de maior quantidade, mas também para acatar o regulamento da Conmebol, né, que indica a necessidade de um estádio com capacidade mínima de 30 mil pessoas a partir das semifinais da Copa Sul-Americana. Uma coisa eu digo para vocês, deixando o clubismo de lado. Eu vi muita coisa. Muita gente fala assim: ah, mas o Maracanã é público. O Vasco, Botafogo, todo mundo tem direito de jogar no Maracanã. Ele é público. É público, é de propriedade do estado do Rio de Janeiro. Perfeito. Mas quando você passa a administração para uma pessoa, uma empresa, um consórcio, como é o caso, foi feito, Flamengo e Fluminense venceram uma licitação. Então eles têm um direito. Joga lá quem eles querem. Isso é normal. Alguém briga para jogar lá no Nilton Santos, mas a torcida do Botafogo acha que o Nilton Santos é dele. Ah, nós somos donos do estádio. Se eles são donos do estádio Nilton Santos, que pertence à Prefeitura do Rio de Janeiro, por que Flamengo e Fluminense não podem se achar donos do Maracanã? Se são eles os detentores do consórcio que administra o Maracanã. É a mesma situação que vive o Botafogo lá no Nilton Santos, mas ninguém parece que lembra disso. Ninguém parece. Ao que dá a entender é que o Botafogo é dono do Maracanã, ou perdão, o Botafogo é o dono do Nilton Santos, e Flamengo e Fluminense são penetas. Não são. Ganharam a licitação, né, para administração. Custos, despesas, tudo isso, quem banca? Flamengo e Fluminense. Precisa trocar estádio? Quem banca? Flamengo ou, perdão, não é preciso trocar estádio, precisa trocar gramado? Quem banca? Não é mais o governo do estado? Flamengo e Fluminense. Por exemplo, a Arena Fonte Nova pertence ao governo do estado da Bahia, mas é uma empresa que administra. Se o Bahia joga lá, é porque a empresa quer, porque existe um acordo entre as partes. Se o Vitória quiser jogar na Fonte Nova, ele pode? Pode, desde que tenha o interesse também da empresa que administra a Fonte Nova. Essa história de que é público, é no seu... Não é, não existe, filho. Não existe. Você alugou para alguém. No caso, Flamengo e Fluminense. E outra, quando o Flamengo pensou na primeira vez em administrar o Maracanã, foi procurado o Vasco da Gama para que fosse feita uma parceria com o Flamengo, os dois, na mesma situação que está hoje, Fluminense e Flamengo. O Vasco disse que não queria, não tinha interesse. Agora tem interesse de jogar no Maracanã? Parem bem e pensem. Parem bem e pensem nessa situação. Aí você fala, você vai lá no estádio San Siro ou estádio Giuseppe Meazza lá em Milão, na Itália, é um clube... Ou, perdão, é um estádio que pertence ao estado também. Não é particular. Agora vai passar a ser, porque finalmente Inter e Milan, olha bem, Internazionale e Milan, rivais dentro da mesma cidade também, eles administram estádios juntos. Quando joga o Milan, é estádio San Siro. Quando joga Inter de Milão, estádio Giuseppe Meazza. Inclusive, eles agora vão derrubar esse estádio para construir outro estádio, praticamente no mesmo lugar, na mesma área ali. E não tem confusão, não tem, não gera nada. É um caso realmente para ser pensado. 18 horas e 44 minutos na Bahia. Vamos seguindo aqui com o nosso painel esportivo. 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
0: 18 horas 45 minutos na Bahia. Vamos seguindo aqui com o nosso painel esportivo, Show do Esporte Notícia. Daqui a pouco eu trago para você informações sobre o Manchester City. Isso mesmo, os rivais do Manchester exigem punição severa por parte da Premier League. É só aguardar.

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nossa gente boa, 18h52 na Bahia. É o painel esportivo que está no ar aqui na Nova FM, seu mais novo amor. Siga em frente, mantendo o nosso ouvinte muito bem informado. Vamos falar agora da Premier League, o escândalo envolvendo o Manchester City. Os rivais do Manchester City pressionam a Premier League em busca de uma punição severa. Isso mesmo, ao clube Manchester City, por conta das violações das regras financeiras da liga. Alguns dos clubes rivais consideram que o rebaixamento para a segunda divisão não seria o suficiente e exige até sanções por várias temporadas, segundo informações de veículos da imprensa inglesa. Uma matéria do jornal The Guardian de ontem trouxe bastidores das movimentações de executivos de clubes da Premier League junto à liga para uma punição que provoque uma ausência prolongada do Manchester City da elite do campeonato inglês. Uma coisa é preciso ser dita: a Premier League talvez seja a maior culpada. Sabe por quê? Porque ela estava sabendo desde o início. Isso é desde 2009. 2009 para 2026 são 15 anos. Ou 17 anos, né? Eu sou ruim de matemática mesmo. Pois é. Então, por que não fez isso antes? Por que não se atentou a isso antes? Deixou virar uma bola de neve? Porque se a primeira denúncia fosse investigada, foi comprovado os indícios? Foram. Então vamos punir logo agora. Não, foi deixando virar uma bola de neve. E quando você não é punido do primeiro erro que você comete, a tendência é muito grande de você cometer outros e outros erros. Não fiz o primeiro, não fizeram nada comigo, então eu tenho o direito de continuar. E a maior prejudicada é a Premier League, porque a credibilidade dela que está em xeque agora. Imagine se não tomar uma posição, porque não foi aquela coisa assim, foi a arbitragem que ajudou, que seria até pior. Compramos apto, compramos isso, compramos adversário, o City no caso, né, para ser campeão. Não, eles foram legalmente campeões dentro de campo, mas existem regras fora de campo, regras financeiras, entre outras, e até não ajudar nas investigações, ocultar documentos, deixar de passar para quem estava investigando documentos. Mas aquela história aqui no Brasil, né? Eu não posso criar provas contra mim mesmo. Foi o que o City fez. Porque quem comanda o futebol na Inglaterra é a Premier League, pelo menos o campeonato inglês é da Premier League. E agora? Quer dizer, se não houver uma punição severa, os outros clubes vão falar: não, eu vou fazer também, que eu não posso ficar pra trás. Se não punir o City, por que vão punir o meu clube? Não, não pode. Então, vai vir sanções pesadas, e se não houverem essas sanções pesadas, essas punições severas, pesadíssimas para cima do City, realmente a Premier League vai cair num descaso muito grande, e até perante os outros clubes, principalmente os grandes, né? Quem manda, na verdade, quem tem o poder, quem tem a força, são os clubes grandes. No futebol de qualquer país é assim que realmente funciona. Então, é só a gente esperar os próximos capítulos desta novela do City. Mas o pessoal do City tem dinheiro. Não, vai calar a boca todo mundo. Primeiro, lá não é Brasil. Segundo, os donos do City têm dinheiro, mas os donos do Manchester United também têm, os donos do Liverpool têm, e por aí vai, do Chelsea também tem. Todo mundo tem dinheiro lá. A gente não tá falando de quebrado, não. Não, não estamos falando de quebrado, estamos falando de pessoas, né, que se reúnem para comprar um clube, ou até aqueles que têm um único dono. São pessoas bilionárias que têm influência também e que têm dinheiro para gastar. 18h57, pra gente ir embora,
Quero chamar a atenção de vocês para uma situação. Com essa história das bets proibidas em todo o Brasil, eu vi manifestações de torcedores de diversos clubes, de diretores também, falas, entrevistas de diversos diretores de vários clubes aqui no Brasil e até de outros esportes também, que não seja o futebol. Mas vocês se atentaram que a CBF não falou nada, tá quietinha no canto dela? Aí fica aquela interrogação, aquela pulga atrás da minha orelha. A CBF também é muitíssimo prejudicada. O contrato que a CBF tem com Bet, no caso da Betano, não é um contrato pequeno. Campeonato Brasileiro, Série A, BC, Copa do Brasil, todos eles levam o nome de uma Bet, Betano. E por que a CBF tá quietinha no canto dela, hein? Não falou nada, nenhum comunicado oficial eu não vi. Isso está me cheirando muito mal. Todo mundo sabe, e eu já falei aqui diversas vezes, que o atual presidente da CBF, Sammy Schaud, fala-se, né? Que ele foi colocado lá por um filho do ministro do STF, Gilmar Mendes. Dizem, não sei, não estou nos bastidores, mas comenta-se que quem manda e desmanda na CBF, na verdade, é o filho do Gilmar Mendes, repito, ministro do STF, do Supremo Tribunal Federal. E o ministro é aliado fortíssimo do atual governo aqui do Brasil. E tá me estranhando, uma estranheza muito grande eu estou sentindo pela CBF estar quieta até agora, inclusive nas redes sociais, em todo o material publicitário da CBF foi tirado o nome da Betano, que é uma de suas patrocinadoras nos campeonatos, nos eventos realizados pela Confederação Brasileira de Futebol. Alguma coisa está vindo por aí. Vamos ver no que vai dar, o que vai acontecer, o final desta novela das bets aqui no Brasil. Um minuto faltando para 7 da noite, a gente coloca aqui um ponto final do nosso painel esportivo, agradecendo a todos vocês pelo carinho, pela atenção, pela audiência e, claro, marcando nosso encontro para amanhã, a partir das 18 horas, aqui na Nova FM, seu mais novo amor. Uma boa noite a todos e até amanhã, galera. Tchau, Brasil!

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